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0: Eu amo esses caras.
1: Esse é o Dominguinho, é esse.
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0: 2 horas.
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1: Muito boa noite, Rio de Janeiro! Que coisa mais deliciosa estar aqui com vocês essa noite!

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0: zero hora.
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2: 7:00. 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
1: 11 horas. 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
0: Há mais de 75 anos transmitindo tudo o que é notícia em Três Corações. Bom dia. 11 horas, 1 minuto, sexta-feira, 12 de junho. Grande abraço a você, está no ar o Cidade em Revista, edição desta sexta-feira. Eu sou Luiz Carlos de Freitas e junto com toda a nossa equipe, levaremos até você os principais fatos, informações e reportagens que são destaque em nosso município e região. Acompanhe o trabalho de entrevistas e reportagens de Graziela Mello, Betânia Machado, Elison Gonçalves e Zezinho Rodrigues, trazendo os assuntos que movimentam a nossa cidade. E nas notícias do Complexo Policial, a apuração é com o repórter Donizete de Almeida. Fique com a gente, se informe, participe. O Cidade em Revista está só começando. Hoje, dia 12 de junho, dia dos namorados e também comemorações do Dia do Correio Aéreo Nacional. Aniversariante de hoje, nosso abraço, agradecimento primeiramente também pela audiência. Valdineia, a Val da Rádio Tropical, a nossa amiga, companheira de trabalho, a nossa secretária aqui, né? Com certeza também fazendo parte dessa nossa programação. E felicidades para Valdineia, para ela, para a família, toda na comemoração dessa grande colega de trabalho. Marcelo Alves dos Reis, do Pátio Sara. Marcílio Tavares Amado, na Fazenda do Atalho. Cristina Crispim, no Jardim das Alterosas. Evelyn Lavínia, no Santo Afonso. E Roselaine Aparecida de Souza Vitor, na Vila Bela. Felicidades aí para todo mundo.
2: 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O tempo hoje em nossa região.
0: Bom, minha gente, em menos de duas semanas até o solstício de inverno, que ocorre no dia 21 de junho, o volume de chuva acumulado poderá superar a média para junho em diversas áreas dessas regiões. Junho é parte do período normal de estiagem do sudeste e do centro-oeste. Os eventos de chuva são raros e, em geral, de curta duração. Por isso, as condições do tempo esperadas para os próximos dias são consideradas especiais e atípicas. Assim, em menos de duas semanas, o volume de chuva acumulado poderá superar a média para junho em diversas áreas. Nos dias 15 e 16 de junho, deve chover especialmente em áreas do Rio de Janeiro, Minas Gerais e também do Espírito Santo. Comemorações do Dia dos Namorados terão chuva em muitas áreas do Brasil, incluindo capitais. É isso aí, o dia 12 de junho terá condições atípicas, com grande risco de chuva em muitas áreas da região sudeste. E acima de tudo, com chuva ou tempo seco, o que vale é a vontade de estar juntinho e comemorar o Dia dos Namorados com muita harmonia. E nada melhor do que um grande abraço para demonstrar carinho e até esquecer o frio. Hoje, sexta-feira, dia 12 de junho, em Três Corações, o sol aparece muito tímido, com muitas nuvens, sem previsão de pancadas de chuva à tarde, muitas nuvens à noite, mas porém, depois, né, sem chuva. Mínima de 12 graus e a máxima de 19. Essa é a previsão aí, né? A previsão do tempo para sábado é de sol com muitas nuvens, pancadas de chuva à tarde e à noite. A temperatura mínima é de 16 com a máxima de 22. A previsão de domingo, para domingo é de sol com muitas nuvens durante o dia e períodos de céu nublado seguem. À noite vem chuva forte. Temperatura mínima de 15 e a máxima de 23. Eis aí, com certeza, a programação desta sexta, sábado e domingo próximo. 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Manchetes de hoje. Prefeitura amplia horários de atendimento no postinho do Triângulo. Consultas agendadas serão realizadas no período noturno com a equipe de plantão e farmácia em funcionamento. Neste sábado tem mutirão contra a dengue. Moradores do Santana, Parque São José, Jardim Orion e Jardim das Acácias são convocados a fazer sua parte no combate ao mosquito. Casa de Saúde Santa Fé inicia municipalização por meio da cooperação entre governo de Minas e Prefeitura de Três Corações. Matriz Sagrada Família celebra nesta sexta-feira a solenidade do Sagrado Coração de Jesus com procissão às 18 horas e Santa Missa Especial. Também na Matriz Sagrada Família, Santo Antônio será celebrado neste sábado, missa às 17 horas e tradicional bênção dos pães. Diz que Denúncia 181 passa a contar com plataforma online e novas funcionalidades. Começa nesta sexta, na Casa da Cultura, a exposição Oratório Balé, do artista Henrique Monteiro, com entrada gratuita para toda a população. No Rádio Notícia de hoje, Corpo de Bombeiros pede apoio da população para denunciar furtos de cabos. O jornal traz um resumo também com os principais fatos e acontecimentos que marcaram a semana em Três Corações. Hoje é dia da agenda cultural na cidade em revista. Betânia Machado apresenta os principais eventos, atrações e opções de lazer para você aproveitar o fim de semana em nossa cidade. E ao final desta edição, acompanhe as notícias do Complexo Policial com repórter Donizete de Almeida. Fique atento, fique ligado. O Cidade Revista está começando.

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1: A ampliação do atendimento de saúde pública de Três Corações é um dos assuntos em destaque nesta edição. Em entrevista à nossa reportagem, o prefeito Dimas Abraão explica como vai funcionar o atendimento médico em horário estendido no posto de saúde do bairro Triângulo. É importante destacar que o serviço não funcionará como pronto-socorro. As consultas serão previamente agendadas na unidade de saúde de origem do paciente, onde o profissional fará um encaminhamento e agendamento online para atendimento no postinho do Triângulo. O atendimento acontecerá de segunda a sexta-feira, das 17 às 21 horas. Durante este período, uma equipe de profissionais estará de plantão para atender pacientes agendados, com o funcionamento também de farmácia na unidade. Na entrevista, o prefeito ainda anuncia outras medidas e investimentos que estão sendo realizados para fortalecer a saúde no município. Vamos ouvir o que o prefeito disse.
2: Bom dia, ouvintes. O prazer é meu de estar aqui com o Zezinho, conversando, falando sobre o horário estendido do posto do Triângulo. E hoje, para mim, numa alegria muito grande, foi a inauguração da primeira obra da minha administração. A saúde bucal, o céu, aqui em Três Corações, com o nome do professor e doutor Terezinho, que foi meu dentista e foi meu professor, que é uma admiração grande que eu tinha pelo professor Terezinho, por toda a família, e graças a Deus consegui fazer isso. O horário estendido lá do posto de Triângulo é para que as pessoas que trabalham até mais tarde tenham um posto de saúde para ser atendido, e o do Triângulo é o mais central. Então ele é um horário estendido das 5 até as 9 horas da noite. Com médico, com pediatra, com ginecologista, com a farmácia, tudo funcionando nesse horário. O quadro é completo, é médico da família, é pediatra, é ginecologista, é o farmacêutico, é o dentista, é completo, como funciona de dia, funciona no horário estendido também.
3: E quais são as comunidades que podem ser atendidas? Outros bairros, por exemplo, pode ser?
2: Qualquer tricordiano, qualquer cidadão pode ser atendido lá nessa unidade de saúde do posto de saúde do Triângulo.
3: Aproveitando essa oportunidade, a saúde, de modo geral, como é que o senhor está tratando de dar resposta à população mais rápido possível, para evitar ir em cidades vizinhas?
2: Zezinho, eu tenho um orgulho muito grande dessa parte da saúde na minha administração, porque a saúde, ela está funcionando muito bem. Os 18 postos de saúde estão todos funcionando da maneira que eu te disse, com médico da família, com pediatra, com ginecologista, 6 deles já estão com farmácia, consultório dentário. Agora conseguimos fazer a municipalização da FEMIG, toda a área da saúde está lá na colônia Santa Fé. Então estamos construindo a nossa UPA. Estamos fazendo dois postos de saúde, duas unidades de saúde, uma no Odilon e outra no Morada do Sol, para cobrir toda a população. Isso é o trabalho que nós estamos fazendo na saúde, e estamos fazendo nas outras secretarias também, na educação, em obras, essa coisa toda. Eu nunca imaginei que 1 ano e 6 meses eu pudesse conseguir fazer tanta coisa como nós estamos conseguindo fazer. O segredo é vontade de fazer e ter uma equipe boa. E a minha equipe é ótima. Então esse é o segredo. Planejar, executar com uma equipe boa.
3: Bem, para terminar, fala para nós sobre medicamentos para as pessoas pegarem sempre lá.
2: Olha, nós temos uma farmácia central e nós descentralizamos a farmácia central. Tudo que tem na farmácia central tem nessas farmácias dos postos também, e que está à disposição da comunidade. Então, o que precisar e o que a gente, e que foi obrigação do município manter, nós temos nas nossas farmácias. Um abraço para todo mundo, torcer para que a nossa cidade, para que a gente tenha orgulho. Eu peço isso sempre em toda fala minha, para que nós tenhamos orgulho da nossa cidade, da nossa Três Corações. É só assim nós crescemos como as outras cidades, gostando da nossa cidade, com orgulho, com dedicação.
1: O posto de saúde Paulo Roberto Vita, que é o posto de saúde do Triângulo, está localizado na rua Luciano Andrade Peixoto, 291, bairro Triângulo. Agora, informações do mutirão combate à dengue. A mobilização tem como principal objetivo eliminar criadouros do mosquito e reduzir riscos à saúde da população, incluindo a presença de escorpiões e outros animais peçonhentos. Esse tipo de ação promove uma verdadeira limpeza de impacto na comunidade, melhorando o ambiente, prevenindo doenças e garantindo mais qualidade de vida para todo mundo. Outro ponto importante é receber bem os agentes de endemia, que estarão às ruas, orientando os moradores e reforçando os cuidados necessários. Eles são aliados nessa luta e desempenham um papel essencial na prevenção. Agora você ouve o cronograma mês de junho. Prestem bastante atenção. Amanhã, dia 13 de junho, bairros Santana, Parque São José, Jardim Orion e Jardim das Acácias estarão convocados no combate à dengue. Dia 20 de junho, Nova Três Corações. Já no dia 27 de junho, Parque Jussara, Vila Emílio e São Jerônimo. E já tem cronograma agendado para o mês de julho também, preste atenção. No próximo mês, 4 de julho, Bela Vista. 11 de julho, Cinturão Verde. 18 de julho, Jardim Paraíso. 25 de julho, Jardim Califórnia e Monte Verde 1 e 2. Horário: das 7 da manhã às 12, então das 7 ao meio-dia. Combater a dengue é dever de todos. Neste sábado, então, amanhã, 13 de junho, moradores dos bairros Santana, Parque São José, Jardim Orion e Jardim das Acácias são convidados a participar desse mutirão de limpeza, eliminando recipientes que possam acumular água e servir de criadouro para o mosquito. A colaboração da população torna-se fundamental para proteger a saúde de toda a comunidade.
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1: 11 horas e 14, Momento Saúde volta segunda-feira neste mesmo horário. Lembrando que agora a gente vai de intervalo e já já com mais notícias.
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6: Missa de sétimo dia. Familiares convidam parentes e amigos para a missa de sétimo dia de falecimento de Maria Aparecida Ferreira, que será celebrada hoje, 12 de junho, às 18 horas, na Igreja Matriz Sagrada Família. E agradece a todos que expressaram solidariedade nesse momento de dor.
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1: 11:18, obrigado pela sua audiência. Boa hora de refeição para muitos aí nesse momento. A comunidade católica da Matriz Sagrada Família vive um fim de semana de importantes celebrações da fé. Em entrevista à nossa reportagem, o cônego Sérgio faz um convite especial para que os fiéis participem da programação em honra ao Sagrado Coração de Jesus. Nesta sexta-feira, dia 12 de junho,

0: muito querida e muito difundida junto ao povo católico, a todos nós. Aqui na matriz da Sagrada Família, nós teremos uma celebração especial com a seguinte programação. Às 18 horas, teremos a procissão com a participação do apostolado da oração, né, que é um grupo numeroso de senhoras e senhores que rezam diariamente em comunhão com as intenções da igreja, em comunhão com o Santo Padre o Papa. E juntamente também com os devotos e os demais paroquianos. E ao chegar na matriz, teremos, portanto, a Santa Missa, em honra ao Sagrado Coração de Jesus. Venham participar conosco. Repito, a procissão do Sagrado Coração de Jesus, aqui na matriz da Sagrada Família, será às 18 horas, aqui no entorno da matriz mesmo. E ao chegarmos na igreja, na matriz, já estaremos começando a Santa Missa dentro das festividades em honra ao Sagrado Coração de Jesus. Nesta sexta-feira, dia 12.
1: O cônego Sérgio também destaca a programação do sábado, dia 13 de junho, quando a igreja celebra a memória de Santo Antônio, um dos santos mais populares do mundo cristão. Reconhecido como grande pregador da palavra de Deus, Santo Antônio ficou conhecido como Santo Casamenteiro, por ajudar através de seus conselhos a reconciliar casais e fortalecer matrimônios. Atenção para o horário especial neste sábado, a Santa Missa será celebrada às 17 horas e ao final acontecerá a tradicional bênção dos pães. Os fiéis são convidados a levar pães para serem abençoados durante a celebração. Vamos ouvir as informações com o cônego Sérgio.
0: Este sábado, dia 13 de junho, a igreja celebra a memória de Santo Antônio. É um dos santos mais populares, tanto no Brasil como no mundo, e de modo especial, a devoção a Santo Antônio, ela se difundiu a partir daquilo que ele, de quem ele foi e daquilo que ele fez. Santo Antônio foi um grande pregador da palavra de Deus, um evangelizador, e tocou muitos corações e converteu muitas vidas. É chamado Santo Casamenteiro, e não porque ele arranja casamento, mas acima de tudo porque através da sua palavra e dos seus conselhos ele conseguia consertar muitos casamentos que estavam em crise, em perigo, naquela época em que ele viveu. A partir de então, ele recebeu esta fama de santo casamenteiro, mas precisamos entender qual que é o verdadeiro sentido. Santo Antônio é o guardião dos casais que permanecem unidos no sacramento do matrimônio e que, superando as crises, né, as dificuldades do dia a dia, encontram a presença de Cristo no sacramento do matrimônio para ajudá-los a se sustentar no propósito, né, de viverem unidos até que a morte os separe. Então, a nossa devoção a Santo Antônio está fundamentada nisto. Ele é o guardião dos casais, dos casamentos bem começados e bem terminados, porque são conservados na fé. A vida daqueles homens é conservada na fé, a vida do homem e da mulher foram unidos pelo sacramento do matrimônio. Por outro lado, também se concede no dia de Santo Antônio a bênção dos pães, desejando que, pela intercessão dele junto a Cristo, não falte o alimento na mesa, o alimento do diálogo, do perdão, da alegria, da reconciliação, né? Na vida dos casais, na vida das famílias. Então, na matriz da Sagrada Família, neste sábado, dia 13, dia de Santo Antônio, a Santa Missa vai ser às 17 horas, 5 horas da tarde, com a bênção dos pães no final da celebração. Então, traga o seu pão, venha participar conosco para receber a bênção, que é também a bênção dos alimentos na sua mesa, da sua casa. Repito, o horário, a missa de Santo Antônio com a bênção dos pães, na matriz da Sagrada Família, neste sábado, dia 13, vai ser às 17.

0: 7h, 5 da tarde, porque logo mais nesse dia teremos o jogo do Brasil às 19h e estaremos na torcida, e em nossa paróquia não haverá missa em nenhuma comunidade nem na matriz neste horário.
1: 11h24. Outro assunto agora. Tem início hoje na Casa da Cultura Godofredo Rangel a exposição Oratório Balé, do artista visual Henrique Monteiro. A mostra reúne obras que exploram a relação entre dança, memória e movimento, proporcionando ao público uma experiência marcada pela sensibilidade, pela expressão corporal e pela valorização da arte em suas diversas formas. A exposição vai ficar aberta para visitação de 12 a 30 de junho. A entrada é gratuita, oferecendo aos tricorgianos mais uma oportunidade de contato com a produção artística e cultural da cidade. Ah, e por falar sobre a proposta da mostra, o processo de criação das obras e o convite ao público, vamos ouvir aí o que o artista visual Henrique Monteiro tem a dizer no Cidade Revista.
2: Prazer falar com os ouvintes da Rádio Tropical. E eu gostaria muito de convidá-los para mais uma exposição que eu trago a Três Corações. Os meus trabalhos são trabalhos de desenhos, algumas pinturas, e essa exposição chama-se Oratório Balé. Ela é toda em cima de movimentos de dança. Eu já morei aqui em Três Corações, nos anos 80, e fiz parte do memorável grupo Fruto da Terra, o grupo de dança que muito marcou a geração dessa época. E todo o meu trabalho é em cima da dança, que é uma das inspirações maiores na minha arte. E no Oratório Balé eu trago alguns quadros de mestres que eu reverencio, de mestres com quem eu estudei, e trago também outros trabalhos novos, inéditos, como um painel que chama-se Dança dos Elementos, que eu tive a oportunidade de apresentar em Portugal, numa exposição internacional. Bom, na verdade eu desenho desde criança, mas nesse país, artes visuais não é uma coisa que dê um sustento. Então eu passei por várias atividades, e agora eu diria que nos últimos 15 anos é que eu venho realmente me dedicando à minha carreira, e graças a Deus, aos poucos, eu tenho conquistado um reconhecimento até internacional.
3: Por que você escolheu hoje Três Corações?
2: Na verdade, Três Corações sempre esteve no meu coração, né? Por eu já ter morado aqui, conheço muitas pessoas, espero que os amigos possam prestigiar esse evento. E eu fui convidado pela Prefeitura, pela Secretaria de Cultura, que eu muito agradeço, pela Bel, que é uma amiga, e eu agradeço a eles por esse convite. E sempre que me chamarem, eu estarei aqui em Três Corações mostrando o meu trabalho. Então, inaugura hoje à tarde, por volta das 15h30, nós vamos ter música, afinal de contas hoje é o Dia dos Namorados, e na sequência uma confraternização aqui na Casa de Cultura. Começa um pouco mais cedo, né, no meio da tarde, mas mesmo assim eu aguardo vocês para passarem aqui para a gente confraternizar junto. Sim, eu trouxe o suficiente para poder ocupar aí a sala, lembrando que aqui também é o Museu Pelé, então existe uma área relativamente restrita, né? Mas dentro do possível eu trouxe bastante quadros. A exposição, ela vai ficar até o final do mês, aqui na Casa de Cultura. Então inaugura hoje e vai até o dia 30. Eu trouxe aqui alguns ícones da dança, como Nijinsky, Jorge Dom, que são nomes famosos da dança contemporânea. E tem também alguns, eu acho que para a criançada vai ser muito interessante, porque traz todo esse universo da dança representado no mundo das artes visuais. Que compareçam aqui na Casa de Cultura, que venham ver o meu trabalho, espero que sirva de inspiração, que as pessoas gostem e que venham prestigiar, afinal de contas é uma arte que eu trouxe exatamente para as pessoas de Três Corações.
1: Outro assunto, Casa de Saúde Santa Fé inicia municipalização e a decisão busca fortalecer o SUS, beneficiar mais de 750 mil pessoas de 50 cidades da região. Elison Gonçalves traz mais informações pra gente.
4: Uma mudança importante para a saúde pública de Três Corações e de toda a região começou a ser colocada em prática nesta semana. A Casa de Saúde Santa Fé, uma das instituições mais tradicionais do município, passa agora a ser administrada pela Prefeitura de Três Corações por meio da Secretaria Municipal de Saúde. A medida é resultado de uma parceria entre a Fundação Hospitalar do Estado de Minas Gerais, a FEMIG, e a administração municipal. A expectativa é que essa transição fortaleça o atendimento oferecido pelo Sistema Único de Saúde e amplie a integração dos serviços de saúde prestados à população. Segundo as informações divulgadas, a mudança deve beneficiar cerca de 750 mil pessoas de aproximadamente 50 municípios da região que utilizam os serviços oferecidos pela unidade. A direção da Casa de Saúde Santa Fé destaca que a proposta busca aproximar ainda mais a gestão dos serviços da realidade local, permitindo que as ações sejam planejadas de acordo com as necessidades da população atendida e das demandas da região. Outro ponto destacado é que a municipalização poderá contribuir para uma maior integração da unidade com a rede de saúde do município e também com serviços regionais já existentes, além de ampliar a participação dos conselhos municipais e dos mecanismos de controle social previstos pelo SUS. A mudança, no entanto, não acontece de forma inédita. O processo será realizado gradualmente. A transição começou oficialmente nesta semana com a assinatura do termo de cooperação técnica entre a FEMIG e a Prefeitura de Três Corações. Uma comissão formada por representantes das duas instituições vai acompanhar todo o processo. A previsão é que essa transição seja concluída até dezembro de 2027. Durante esse período, reuniões periódicas serão realizadas para avaliar o andamento dos trabalhos e garantir que não haja prejuízo aos atendimentos prestados à população. Também houve esclarecimentos aos profissionais que atuam na unidade. Os servidores estaduais terão seus direitos preservados e poderão optar pela cessão ao município ou solicitar transferência para outras unidades da rede estadual administradas pela FEMIG. Atualmente, a Casa de Saúde Santa Fé é uma referência regional no atendimento especializado em hanseníase. Além disso, mantém serviços ambulatoriais importantes para os pacientes do SUS. De acordo com os dados divulgados, a unidade realiza cerca de 1.800 atendimentos por mês em seu ambulatório de dermatologia sanitária. O espaço reúne consultas especializadas, tratamento de feridas crônicas, sala para cirurgias ambulatoriais e também um centro de referência de imunobiológicos especiais que atendem pacientes de toda a região. Outro aspecto relacionado a essa mudança envolve o processo de regularização fundiária da área da antiga colônia Santa Fé. Segundo o governo de Minas, os trabalhos seguem em andamento tanto para regularização dos imóveis ocupados por moradores, quanto para a definição das áreas remanescentes e dos prédios existentes no local. A Casa de Saúde Santa Fé possui uma história que se confunde com a própria história da saúde pública brasileira. A instituição foi fundada em 1942, durante o período em que pessoas diagnosticadas com hanseníase eram isoladas em colônias espalhadas pelo país. Com a evolução dos tratamentos e o fim da política de isolamento compulsório, a unidade passou por diversas transformações ao longo das décadas e passou a atuar principalmente na oferta de serviços especializados, reabilitação e cuidados prolongados. Agora, com a municipalização em andamento, a expectativa é que a unidade continue desempenhando um papel importante na assistência à saúde da população de Três Corações e de dezenas de municípios do sul de Minas. Daqui para frente, a população deverá acompanhar as próximas etapas desse processo de transição, que será realizado de forma gradual ao longo dos próximos meses. Luiz Carlos, eu volto com você no estúdio.
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1: Obrigado, Elison Gonçalves. 11:33. Eu volto já.
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1: Daqui a pouquinho.
9: Qualidade.
1: Daqui a pouquinho, Rádio Notícia, aguardem.
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1: 11h37.
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1: As frequentes interrupções no funcionamento do telefone de emergência 193 têm preocupado o Corpo de Bombeiros Militar. Em entrevista à nossa reportagem, o subcomandante do 9º Batalhão de Bombeiros Militar, Major Marcelo Ventura de Oliveira, explica que o principal motivo dessas ocorrências é o furto e roubo de cabos de telecomunicação. Esses acabam comprometendo a comunicação das centrais de atendimento e dificultando o acionamento rápido das equipes de socorro. O oficial alerta para os riscos que essa prática criminosa representa para toda a população, já que a interrupção do serviço pode atrasar e muito atendimentos de emergência e colocar vidas em perigo. O major também reforça a importância da participação da comunidade no combate a esse tipo de crime, orientando que qualquer atitude suspeita envolvendo o corte ou a retirada de fios seja imediatamente comunicada à Polícia Militar pelo 190. Vamos ouvir essas orientações do major Marcelo Ventura.
11: Então, a central telefônica, né, 193, o registro 193 aqui no sul de Minas, ele funciona no quartel em Varginha. E a gente tem, né, diferentes áreas em que ocorre inclusive furto de cabos. E aí esse furto de cabos, até ser resolvido, a gente fica sem conseguir operar o telefone 193. Então a gente está sempre soltando nas redes sociais quando isso acontece, para que o atendimento possa ser feito por ligação direta, mas esse não é o nosso ideal. O ideal é que seja via 193 mesmo, a ligação ela é gravada, ela é segura, ela segue todo um procedimento, e isso agiliza o nosso atendimento para que a viatura desloque o mais rápido possível. Então, quem vê, né, esse furto de cabos, por favor, denuncie, porque isso tem sido muito danoso para a nossa sociedade.
3: Esse novo telefone que tem que colocar com urgência dificulta a população, que hoje, através do celular, então as pessoas não conseguem guardar os números o suficiente, né?
11: Sim. Por isso a importância do tridígito 193. Né? Todos já conhecem, a população já conhece, então a gente precisa do 193 sempre operando. E estamos sempre de prontidão.
3: E quanto tempo vai levar para recuperar o 193?
11: Olha, o importante é parar com os roubos mesmo, né? E com os furtos de cabeamento. Com isso feito, a gente acredita que o 93 vai estar operando, se não, né, em sua totalidade, na maioria do tempo. Não é uma coisa, né, realmente rápida, porque tem que identificar onde que ocorreu, mas as telefônicas, né, elas são sempre parceiras nossas e elas se preocupam com esse restabelecimento o mais rápido possível. Mas, de qualquer forma, é uma recomposição técnica que tem que ser feita, e isso demanda algum tempo.
1: Pois é, a atualização, o número 193 voltou ao funcionamento normal com todas as operadoras em nossa região. 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
1: 11:41.
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4: No Em Tramitação de hoje, vamos falar sobre um projeto de lei apresentado pela Prefeitura de Três Corações, que trata da previdência dos servidores públicos municipais. À primeira vista, o texto pode parecer bastante técnico, mas nós vamos explicar de forma simples o que está sendo proposto e qual o impacto dessa medida. Esse projeto tem o objetivo de alterar uma lei municipal de 2020 que estabelece as contribuições destinadas ao custeio do regime próprio de previdência social do município, o chamado IPRECOR. Mas afinal, o que isso significa na prática? O IPRECOR é o instituto responsável pelo pagamento das aposentadorias e pensões dos servidores efetivos da prefeitura. Para que esse sistema funcione, existe uma contribuição dos servidores e também uma contribuição feita pela própria prefeitura, que é chamada de contribuição patronal. O projeto enviado pelo prefeito Dimas Abraão propõe justamente uma alteração nessa contribuição que é paga pelo município. Pelo texto, a prefeitura passará a contribuir com 28% da folha de pagamento dos servidores vinculados ao plano previdenciário financeiro e com 14% da folha dos servidores vinculados ao plano previdenciário capitalizado. Segundo a justificativa apresentada pelo executivo, a mudança atende a uma recomendação de estudo atuarial realizado em 2025. Esse estudo faz uma espécie de diagnóstico das contas da Previdência Municipal para verificar se haverá recursos suficientes para garantir aposentadorias e pensões no futuro. De acordo com a Prefeitura, a proposta busca manter o equilíbrio financeiro e atuarial do sistema previdenciário, ou seja, garantir que as receitas sejam suficientes para cobrir os compromissos assumidos com os servidores ao longo dos próximos anos. É importante destacar que o projeto não altera a alíquota paga pelos servidores municipais. O que está sendo discutido neste momento é a participação financeira do empregador, neste caso, a prefeitura. Na prática, o objetivo é adequar a legislação municipal às exigências previstas na legislação federal e às recomendações técnicas do cálculo atuarial. E em que etapa está esse projeto? Neste momento, a proposta está sendo analisada.

0: realizada pelas comissões permanentes da Câmara Municipal. Nessa fase, os vereadores estudam o texto, avaliam a legalidade, os impactos financeiros e podem solicitar esclarecimentos ou apresentar sugestões. Se receber parecer favorável das comissões, o projeto segue para discussão e votação em plenário, onde precisará ser aprovado em 2 turnos pelos vereadores. Após a aprovação, o texto será encaminhado ao prefeito, que poderá sancionar a matéria, transformando-a em lei municipal, ou vetar total ou parcialmente o projeto. Caso haja veto, os vereadores ainda podem analisar a decisão e decidir pela manutenção ou derrubada do veto. Portanto, neste momento, trata-se de uma proposta que ainda está em tramitação e que busca adequar o sistema previdenciário municipal às exigências apontadas pelo estudo atuarial mais recente. Esse foi a tramitação de hoje, o espaço onde você acompanha de forma simples os projetos que estão passando pela Câmara Municipal de Três Corações e que podem impactar o seu dia a dia. Então, até a próxima, porque você já sabe, o Intermitação é o espaço aonde a cidade se encontra.
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2: Cidade em Revista, 11:45, a gente volta em instantes.
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5: 11 horas e 52. O jornal Cidade Revista traz agora um resumo com os principais fatos e acontecimentos que marcaram a semana em Três Corações. Betânia Machado.
6: 12 de junho de 2026. Foi uma semana marcada por grandes eventos, saúde pública, demandas da população, repercussão política, segurança, educação, esporte e serviços públicos em Três Corações. E a partir de agora, você confere os principais destaques. A Agro 3 2026 já movimenta a Associação Comercial e Empresarial de Três Corações. A feira será realizada entre os dias 8 e 11 de julho no Parque de Exposições e deve reunir cerca de 120 expositores, além de visitantes de várias cidades da região. Segundo a organização, os preparativos envolvem reuniões constantes com fornecedores, responsáveis pela estrutura do evento. A edição deste ano terá como destaque a ampliação dos espaços de exposição e a maior presença de empresas ligadas à tecnologia e à gestão no campo. No momento saúde, o sedentarismo infantil e o excesso de telas acendem um alerta importante. A profissional de educação física, Bárbara Pereira, destacou que a obesidade infantil é hoje um dos principais desafios da saúde pública, por estar associada a riscos como diabetes, doenças cardiovasculares e outros problemas que podem acompanhar a criança até a vida adulta. A especialista reforçou que brincar, caminhar, andar de bicicleta, jogar bola e participar de esportes ajudam no desenvolvimento motor, na socialização e na construção de uma rotina mais saudável. Outro ponto de atenção é o uso excessivo de celulares, que reduz o tempo de movimento, interfere no sono e pode influenciar negativamente os hábitos alimentares. Na saúde pública, a demora na marcação de exames pelo SUS voltou a ser tema de reclamação no Rádio Notícia. O ouvinte Edson relatou dificuldades para conseguir agendar exames solicitados para ele e familiares. Em resposta, o secretário municipal de saúde, Rachid Gadbem, afirmou que a atual gestão encontrou filas com espera superior a 3 anos e que mutirões vêm sendo realizados para reduzir o passivo. O secretário também informou que está em andamento mutirão de ressonância magnética com mais de 300 exames previstos e que uma próxima etapa deve contemplar tomografias. Uma tragédia foi registrada na MG-167 entre Três Corações e Cambuquira. Um soldado do Exército Brasileiro, de 18 anos, morreu após ser atropelado na noite de segunda-feira nas proximidades da Fazenda Santa Rosa. Segundo a PM rodoviária, o jovem havia acabado de desembarcar de um ônibus e tentava atravessar a pista quando foi atingido por um carro. Após o primeiro impacto, ele também foi atingido por um ônibus que seguia pela rodovia. O corpo de bombeiros foi acionado, mas a vítima já estava sem sinais vitais quando as equipes chegaram. Na saúde, o Hospital São Sebastião registrou 3 mortes de pacientes com síndrome respiratória aguda grave desde a abertura dos novos leitos de UTI destinados ao atendimento desses casos. A unidade informou que recebeu autorização para ampliar a estrutura com 33 novos leitos de UTI exclusivos para pacientes com essa síndrome, sendo 19 adultos e 14 pediátricos. Atualmente, parte desses leitos está ocupada principalmente por pacientes com diagnóstico de influenza. Diante do aumento dos casos respiratórios, a orientação é manter a vacinação em dia, usar máscara em caso de sintomas, evitar aglomerações e procurar atendimento médico se houver agravamento do quadro. Na política, a retirada de um projeto de lei que tratava do ticket de alimentação dos servidores municipais provocou repercussão na cidade. A proposta previa auxílio de R$250 para os servidores efetivos, contratados e comissionados da Prefeitura e do Iprecor. O prefeito Dimas Abraão anunciou a retirada do projeto em um vídeo publicado nas suas redes sociais e citou a falta de manifestação dos vereadores Léo Fará e Vinícius Dutra. Os dois parlamentares se rebateram. Léo Fará afirmou que não houve atraso e que o projeto exigia análise cuidadosa por envolver pontos sensíveis. Vinícius Dutra também afirmou que a proposta não havia sido rejeitada e que a comissão discutia ajustes para proteger servidores que poderiam ser impactados pelas mudanças. E na Câmara Municipal, a 17ª sessão ordinária teve pauta básica, mas foi marcada pela repercussão da retirada do projeto. Durante a palavra franca, os vereadores Léo Fará e Vinícius Dutra voltaram a se manifestar sobre o tema. Ambos afirmaram que o projeto estava em análise nas comissões e que precisava de ajustes antes de eventual votação em plenário. Na área de lazer, o Parque Infantil Rodrigo Moraes Abdala será fechado temporariamente para obras de revitalização. Segundo o secretário municipal, Dinei Ferreira, o parque não está interditado neste momento, mas o fechamento deve ocorrer nos próximos dias para permitir a execução das melhorias. A primeira etapa prevê pintura de grades, muros, portões e o portal de entrada, além de intervenções nos banheiros, pisos e substituição dos brinquedos atuais por equipamentos novos. Na saúde da mulher, Três Corações recebeu uma notícia importante para ampliar o atendimento preventivo. O município foi contemplado com recursos para aquisição de um mamógrafo próprio, equipamento que deverá fortalecer a rede municipal e ampliar a oferta de exames de rastreamento do câncer de mama. Segundo o secretário municipal de saúde, Rachid Gadbem, a conquista foi viabilizada por meio de articulações junto ao governo de Minas Gerais e à Secretaria de Estado de Saúde. Na segurança pública, comerciantes da região de Três Corações relataram preocupação após uma sequência de tentativas de furtos e invasões a estabelecimentos comerciais nas últimas semanas. Câmeras de segurança registraram pelo menos 3 ocorrências em menos de 15 dias, incluindo um caso consumado. Procurada, a PM informou que um suspeito apontado como responsável por diversos furtos recentes no centro foi preso em flagrante na semana passada. A corporação também destacou que a área central recebe policiamento diário por meio da base comunitária móvel, motopatrulha e viaturas. A orientação é que qualquer situação suspeita seja comunicada imediatamente pelo telefone 190. Na campanha Junho Vermelho, Três Corações reforça a importância da doação de sangue e se prepara para um avanço importante na área. Atualmente, os doadores do município são atendidos por meio de parceria entre a Secretaria Municipal de Saúde, a agência transfusional do Hospital São Sebastião e a Hemominas de Pouso Alegre. A secretária adjunta de saúde, Joelma Caetano, destacou que a prefeitura disponibiliza transporte para os doadores, enquanto a equipe da agência transfusional realiza os agendamentos e orientações necessárias. Ela lembrou que uma única bolsa de sangue pode beneficiar até 4 pessoas. No trânsito urbano, uma colisão entre duas motocicletas deixou duas pessoas feridas na noite desta quarta-feira, dia 10 de junho, no bairro Jardim Paraíso. O acidente aconteceu na rua Cabo Benedito Alves, que foi atendido pelo Corpo de Bombeiros Militar de Três Corações. As vítimas receberam atendimento pré-hospitalar ainda no local, foram imobilizadas e encaminhadas ao Hospital São Sebastião para avaliação médica. A ocorrência contou com o apoio da Polícia Militar, que realizou a sinalização da via e o controle do trânsito. As causas e circunstâncias da colisão serão apuradas pelos órgãos competentes. No comércio, a proximidade da Copa do Mundo já começou a aquecer as vendas em Três Corações. Lojas de materiais esportivos registram aumento na procura por camisas da seleção brasileira. A movimentação também chega às lojas de artigos de festa e decoração. Bandeirinhas, buzinas, tintas para cabelo e placas temáticas já começam a ser buscadas por consumidores que querem preparar a casa, o comércio e áreas de lazer para os jogos. A expectativa dos lojistas é que o movimento cresça conforme a seleção brasileira avance na competição. E com a emoção da Copa do Mundo, especialistas fazem um alerta para os cuidados com o coração. O cardiologista Dr. Marco Antônio Lemos explicou que momentos de grande tensão emocional durante os jogos podem funcionar como gatilho para eventos cardiovasculares, especialmente em pessoas que já possuem doenças cardíacas. Segundo o médico, situações de ansiedade e nervosismo ativam no organismo a chamada resposta de luta ou fuga, com liberação de hormônios como adrenalina, cortisol e noradrenalina. Esse processo pode levar a pressão arterial, acelerar os batimentos cardíacos e sobrecarregar o sistema cardiovascular. Entre os sinais de alerta estão dor no peito, falta de ar, suor frio, náuseas, vômitos, palpitações, desmaio e desconforto que se espalha por braços e mandíbulas. Nesses casos, a orientação é procurar atendimento médico imediatamente. No Rádio Notícia, uma moradora cobrou mais fiscalização e conscientização sobre o uso de fogos de artifício com estampido em Três Corações. Segundo ela, apesar da legislação municipal que proíbe esse tipo de artefato sonoro, ainda são frequentes os relatos de fogos barulhentos durante comemorações esportivas, festas e outros eventos. A ouvinte destacou que o barulho causa transtorno a pessoas em tratamento de saúde, idosos, crianças, pessoas com sensibilidade auditiva e também aos animais domésticos. Ela também questionou a comercialização desses produtos e defendeu que comerciantes e consumidores respeitem a legislação vigente. E esse foi o resumo semanal das principais notícias da semana. 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Até a próxima semana.
5: Obrigado, Betânia Machado. Está aí a importância do jornal Cidade Revista, trazendo um resumo de tudo aquilo que ela faz com cobertura, com profissionalismo, para chegar até o seu conhecimento, né? Está aí a importância do jornal Cidade Revista para a cidade e até para a região.
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7: 12:02. RádioTropical.net informou a hora certa. 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
5: Ah, minha gente, hoje é dia de agenda cultural, porque hoje é sexta-feira, no Cidade Revista também. Ah, eu vou ter que chamar a Betânia Machado de novo, porque ela apresenta os principais eventos, atrações e opções de lazer para você que quer aproveitar o fim de semana em Três Corações. Bora? Vamos ouvir novamente a Betânia? É a nossa porta-voz da agenda cultural.
9: 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Bora conferir tudo que vai agitar Três Corações com muita música, diversão e talento local. Então já prepara a turma e anota aí. E um dos destaques da programação do fim de semana é o Arraiá de Santo Antônio, que acontece na Praça Odilon Rezende Andrade, com comidas típicas, quadrilha, música ao vivo e aquele clima tradicional das festas juninas. Hoje, sexta-feira, a animação fica por conta do grupo Meus Amigos de Bar, às 9 da noite. No sábado, tem Iago Gonçalves, às 4 da tarde. E mais tarde, às 9 horas, o show de Gaúcho da Fronteira. Já no domingo, a programação continua com Alma Caipira, às 4, e Luiz Lopes e Pedro Júnior, às 6:30. E nessa sexta-feira, dia 12 de junho, a programação começa cedo, 3:30 da tarde, na Praça Pelé, com Darcy da Silva e seu saxofone. Às 6:30, Pisa se apresenta na hamburgueria Barba Ruiva. Às 7 da noite, várias atrações pela cidade. Du Marco e Antonella no restaurante Coma Bem, Igor Oliveira no Vila Container e Paola no pesqueiro Tambaqui Mineiro. Às 7:30, Ismael Acústico se apresenta no Grosso X. Às 8 da noite, João Vitor anima o público no Chocolate Lanche e Bruno Ribeiro sobe ao palco do Garagem Grill. Às 9 da noite, Thiago Lely se apresenta na Cabana Creperia. E às 10, duas opções para quem quer estender a noite. Igor Miranda e convidados no Bangalô e o Baile dos Solteiros com vários DJs no Botecão Bar. Já no sábado, dia 13, às 6 da tarde, 3 atrações abrem a programação. Banda Cosmotron no Quiz Pub, Cicê no Vila Container e Anderson Henrique no Butiquim na Arena. Às 7 da noite, o Gole Prosa recebe o grupo Novo Estilo e também Raíssa. E às 11 da noite, o Forró Bem Juntinho traz Zé Márcio e Sandro para fechar a noite. E o domingão, dia 14, começa à 1 da tarde, com Paulo Rodrigues no restaurante Pesqueiro São José. Às 7 da noite, 2 atrações encerram o fim de semana. Leandro Martins, nas Patroas Pizzaria, e Éder Lucas no restaurante Santa Helena. Completo e pra todos os gostos. Tem sertanejo, pagode e rock pra você escolher onde vai ser o seu rolê neste fim de semana. 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
5: Bom, agora uma última informação. O Disque Denúncia Unificado 181 está de cara nova. É isso aí. Após 18 anos sem grandes mudanças, o serviço ganhou uma inovação inédita que promete tornar as denúncias mais completas e eficientes. Portanto, a partir de agora, além do relato por telefone, os cidadãos também poderão utilizar uma plataforma online para encaminhar informações às autoridades. O repórter Elison Gonçalves nos traz detalhes dessa importância à atualização.
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10: Uma ferramenta bastante conhecida dos mineiros para o combate à criminalidade acaba de ganhar uma nova versão e promete facilitar ainda mais a participação da população no repasse de informações às forças de segurança. Pela primeira vez, desde a criação do Disque Denúncia Unificado 181, há 18 anos, o serviço passa a contar também com uma plataforma digital. A novidade é o chamado DDU Web, que começou a funcionar nesta quinta-feira e permite que denúncias anônimas sejam feitas diretamente pela internet. A principal novidade é que, além do relato das informações, o cidadão agora pode anexar fotos, vídeos, áudios e até links que possam ajudar nas investigações ou no trabalho das forças de segurança. Segundo a Secretaria de Estado de Justiça e Segurança Pública aqui de Minas Gerais, a ferramenta foi desenvolvida para ampliar o acesso da população ao serviço e tornar o processo mais prático para quem deseja colaborar com informações sem precisar fazer uma ligação telefônica. A plataforma garante o anonimato do denunciante e, de acordo com o governo estadual, não deixa rastros que permitam identificar quem enviou as informações. Depois que a denúncia é registrada, ela passa pelo mesmo fluxo de análise já utilizado atualmente pelo Disque Denúncia 181. As informações são avaliadas por equipes especializadas e posteriormente encaminhadas aos órgãos competentes, como Polícia Militar, Polícia Civil ou Corpo de Bombeiros Militar, dependendo da natureza da ocorrência. É importante destacar que a nova ferramenta não substitui os canais de emergência. Situações que exigem atendimento imediato continuam sendo feitas pelos telefones tradicionais, como 190 da Polícia Militar, 193 do Corpo de Bombeiros e 197 da Polícia Civil. Uma outra funcionalidade importante é que o cidadão pode acompanhar o andamento da denúncia utilizando o número de protocolo gerado ao final do cadastro das informações. E para explicar melhor como funciona essa nova plataforma e quais benefícios ela pode trazer para a segurança pública, Bernardo Naves, superintendente de Integração e Planejamento Operacional da Secretaria de Estado de Justiça e Segurança Pública de Minas Gerais, falou ao Cidade Revista.
11: O DDU, é o Disque Denúncia do Estado de Minas Gerais, você conhece como 181, já existe há 18 anos. Agora, ele tem uma nova forma de você acessá-lo, através da internet, que é o DDU Web. Através de um site, você pode encaminhar para as forças de segurança as suas denúncias de qualquer tipo de crime, colocando ali todas as informações que você pode, além de fotos, vídeo, ele traz várias inovações para que você, que quer ajudar as forças de segurança a combater os crimes, tenha cada vez mais facilidade de encaminhar sua denúncia. Ele é anônimo e completamente gratuito. Funciona para todo o estado de Minas Gerais, 24 horas e agora na palma da sua mão. Assim como nas ligações telefônicas, a identidade ou a origem das denúncias através do DDU Web também é preservada. O IP não é transmitido para nós, ou seja, a gente não sabe sequer de onde vem aquela denúncia, da máquina que vem aquela denúncia. Então isso foi produzido de uma forma para resguardar completamente a identidade do denunciante. Importante frisar também que o denunciante, assim que ele faz a denúncia, ele recebe um protocolo e, através do mesmo sistema, a qualquer momento ele pode entrar e consultar como está o andamento daquela denúncia, o que se originou ela ou se está faltando alguma informação que ele possa complementar.
10: A expectativa é que a nova ferramenta facilite, principalmente, o envio de informações que muitas vezes ficam registradas em imagens de câmeras de segurança, vídeos gravados por celulares ou outros materiais que podem contribuir para investigações e ações das forças policiais. A plataforma já está disponível para todos os municípios mineiros, incluindo Três Corações e as cidades da nossa região. Segundo o governo de Minas, a iniciativa faz parte do processo de digitalização dos serviços públicos e busca aproximar ainda mais a população dos órgãos de segurança. E vale lembrar que o Disque Denúncia 181 já é uma ferramenta bastante utilizada no estado para recebimento de informações relacionadas ao tráfico de drogas, furtos, roubos, crimes ambientais, foragidos da justiça, violência doméstica e diversas outras situações que possam auxiliar o trabalho das autoridades. Agora, com a possibilidade de envio de arquivos e documentos pela internet, a expectativa é que a participação da população seja ampliada e que as informações cheguem com ainda mais detalhes para os órgãos responsáveis pela apuração. A orientação continua sendo a mesma. Sempre que o cidadão tiver informações que possam contribuir com a segurança pública, ele pode utilizar os canais oficiais de denúncia de forma anônima e segura. Quanto mais informações qualificadas chegarem às forças de segurança, maiores são as chances de auxiliar investigações e ações de prevenção e combate à criminalidade. Com informações direto da redação para o Cidade Revista, Elison Gonçalves.
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5: Meio-dia e 13. Cidade Revista está quase chegando ao final. Mas da minha parte, eu estou encerrando aqui, lembrando que as principais notícias, os destaques apresentados no jornal, você continua acompanhando também em nosso site radiotropical.net. Agora você fica com a apresentação das notícias do Complexo Policial com Donizete de Almeida. Ele encerra o Cidade Revista e na sequência acompanha o programa Comando 95 com a apresentação da nossa querida Betânia Machado. Uma ótima tarde a todos, muito obrigado pela sua companhia, ótimo fim de semana e até segunda-feira a partir das 11 com Luiz Carlos de Freitas. Grande abraço, excelente fim de semana. 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
2: Motorista de aplicativo é assassinado a facadas durante corrida em Machado. Três suspeitos já foram presos.

0: Bombeiros controlam incêndio em estrutura de secagem de café em Boa Esperança.
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0: Motorista de aplicativo é assassinado a facadas durante corrida em Machado. Três suspeitos já foram presos. A motorista de aplicativo, Rosimere Aparecida Carvalho, de 46 anos, foi assassinada no final da tarde de ontem com golpes de faca enquanto realizava uma corrida em Machado. O carro dela, um Volkswagen Virtus, foi roubado. Na fuga, o assaltante perdeu o controle da direção e bateu em um poste da CEMIG em uma estrada de terra, abandonando o veículo e fugindo a pé. Imediatamente, equipes da Polícia Militar entraram em ação e prenderam dois homens de 18 e 40 anos, além de apreenderem um adolescente de 15 anos. Os suspeitos foram encaminhados para o sistema prisional. Acidente entre carro e carreta deixa dois mortos na BR-354 em Campo Belo. Dois homens morreram ontem de manhã na rodovia BR-354, perto de Campo Belo, quando o carro em que estavam colidiu de frente com uma carreta. O corpo de bombeiros chegou ao local e encontrou o automóvel completamente destruído e os dois ocupantes mortos, presos às ferragens. Após a perícia no local, os corpos foram encaminhados para o IML. O motorista da carreta não ficou ferido. Homem é preso em Santo Antônio do Amparo após agredir a mãe de 72 anos. A Polícia Civil de Santo Antônio do Amparo prendeu ontem um homem de 39 anos que agrediu a própria mãe de 72 anos na residência dela. Exames constataram hematomas e contusões no corpo da vítima. O homem, que já esteve preso pelo mesmo motivo, foi novamente encaminhado ao sistema prisional. Carro pega fogo e mobiliza bombeiros em Lavras. Ontem à tarde, um carro pegou fogo na Avenida Vereador Marcos Possato, em Lavras. A mulher que dirigia o veículo disse que percebeu a fumaça saindo do motor, estacionou e acionou o corpo de bombeiros, que chegou rapidamente e apagou as chamas. Engavetamento com 9 veículos deixa 2 feridos e trava a rodovia Fernão Dias em Cambuí. Ontem de manhã aconteceu um engavetamento na rodovia Fernão Dias, perto de Cambuí, envolvendo 9 veículos. 2 pessoas ficaram feridas e foram levadas para o Hospital Samuel Libânio, em Pouso Alegre. O acidente provocou um congestionamento de 15 quilômetros. De acordo com a concessionária Motiva, que administra a rodovia, chovia no momento do acidente. Corpo de bombeiros controla incêndio em estrutura de secagem de café em Boa Esperança. O Corpo de Bombeiros de Boa Esperança foi acionado ontem para apagar um incêndio em um secador de café em uma fazenda na zona rural do município. As chamas tiveram início na estrutura de secagem e atingiram 3 tonéis, cerca de 80 sacos.

0: xícaras de café foram queimadas. Os bombeiros conseguiram fazer a extinção completa do incêndio. Ninguém ficou ferido. Encerro o programa Cidade em Revista desta sexta-feira, agradecendo a sua audiência e desejando uma boa tarde e um excelente fim de semana.
1: 1:26.
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1: Obrigada.

0: 5 horas.
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0: 6 horas.
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Os grandes e os melhores sucessos passando por aqui às 6:22 da manhã. Bom dia pra você aqui na Tropical, dia começando, hein? Dia 13 de junho. John Bon Jovi. Volto já. Tem o nosso almanac, tem as notícias do dia. Tem muita informação aí no sabadão. Dia de Copa, hein? Dia de jogo, hein? Seleção entra em campo já já. Fui modesto agora, né? Bom dia pra você.

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1: Bom, estamos no sabadão aí, 13 de junho. Bom dia, um bom sábado, gente. 13 de junho de 2026. Tá tudo tranquilo aí pra iniciar mais um sabadão? Estamos aí no dia 13 de junho. E o dia já começando, né? Estamos aí na data importante aí do dia 13, sabadão. Pra muitos aí também expectativa, né? Pro jogo da seleção brasileira. Estamos aí com um tempo que hoje é fechado. Chuva aqui em Três Corações, previsão de chuva 94%. A probabilidade de chuva aqui na nossa queridinha do sul de Minas. 3,2 milímetros de chuva previsto aqui para Três Corações. Os termômetros marcando a mínima de 16, a máxima de 21. A sensação térmica é de 18. 96% a umidade relativa do ar, hein? O dia começando, sol com muitas nuvens, pancadas de chuva à tarde, muitas nuvens à noite. E à noite parece que não chove. Chove à tarde. Os planos aí pra quem vai estar curtindo o jogo da Copa. Segundo climatempo é positivo. Bom, estamos aí também, né? Um dia especial, um dia começando. Dia de número 164. Semana de número 24, 44,9% do ano concluído. Pra aí sim começar bem aí, tá quase 50% quase, né? Do ano. Dia de Santo Antônio. Olha, não arruma confusão com Santo Antônio, não, hein? É o santo casamenteiro. Dia também do turista. Hoje também é Dia Internacional da Conscientização sobre o Albinismo. Dia Mundial de Tricotar em Público. Pois é, essa data também, tanto quanto interessante. 6:40. Fernando Pessoa. Né? Aniversário no dia de hoje, 13 de junho. Fernando Pessoa nasceu em 1888, faleceu também em 1935. Bom, também hoje é dia 13 de junho. Quem também faria aniversário? José Bonifácio. Ah, lembrando que o Fernando Pessoa é um dos maiores escritores da língua portuguesa, dos poetas mais influentes da literatura mundial. Autor de obras marcantes e criador também de diversos heterônimos, como Álvaro de Campos, Ricardo Reis e também Alberto Caeiro. Fernando Pessoa também deixou um legado que continua inspirando leitores e escritores em todo o mundo. Também o José Bonifácio, celebramos aí o nascimento de José Bonifácio e Silva, José Bonifácio de Andrade e Silva, conhecido como Patriarca da Independência do Brasil. Foi um dos principais articuladores do processo que levou à independência do país em 1822, atuando como conselheiro de Dom Pedro I e desempenhou um papel fundamental também na formação da nação brasileira. Ele que nasceu em 1763 e faleceu em 1838. Ban Ki-moon nasceu em 1944, aniversário de Ban Ki-moon, diplomata sul-coreano, que ocupou o cargo de secretário-geral das Organizações das Nações Unidas entre 2006 e 2016. Durante a sua gestão, destacou por iniciativas ligadas a mudanças climáticas, desenvolvimento sustentável e cooperação internacional. Bora lá que tá para finalizar o ano, falta 202 dias, 6 meses, 2 semanas e 5 dias. O total de 139 dias úteis e 6 feriadão que ainda resta para finalizar o ano de 2026.
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1: Nesse mesmo dia foi publicado a publicação do romance de 1984 de George Orwell. Isso em 1949. A sonda Pioneer sai do sistema solar em 1983. Falecimento também nesse mesmo dia, não sei se você lembra, você já assistiu, nesse mesmo dia 3 de junho do ano de 1981. Faleceu aí Mazzaropi e Lúcio Costa. O Mazzaropi nasceu em 1912 e faleceu em 1981. Lúcio Costa nasceu em 1902 e faleceu em 1998. A gente aí gosta ainda do Mazzaropi, né? Do seriado Mazzaropi, e ainda assiste, né? Seriado antigo. Bom, na Tropical são 6:43 da nossa manhã, 6:43. Eu volto já, fica aí.
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1: Bom, uma das músicas mais conhecidas da banda 14 Bis, Azul, Todo Azul do Mar, uma das músicas mais marcantes dessa banda, lançada em 1984. O álbum Além do Paraíso, talvez você lembre dessa música também. Ela se tornou um dos maiores sucessos do grupo e até hoje é lembrada como um clássico da pop MPB brasileiro dos anos 80. A música nasceu dentro de um momento muito forte da banda, quando o 14 Bis estava se consolidando, seu próprio estilo, seu próprio jeito, a mistura de rock suave, MPB e harmonias vocais, também influências do rock progressivo, heranças que vieram, né, do grupo O Terço. Todo Azul do Mar não tem uma história oficial única, todo tipo de situação específica real, mas ela foi criada com uma proposta bem clara: transmitir a sensação de liberdade, leveza e fugir da rotina, usando aí o mar como símbolo principal. A ideia é como uma viagem emocional. O mar representa paz, infinito, azul simboliza calma e esperança. A letra, ela fala de estar com alguém especial nesse cenário perfeito, ou seja, é menos uma narrativa concreta e mais uma sensação romântica que você consegue contemplar essa leveza que a música acaba passando. Sucesso pra você aqui no nosso Manhã da Tropical. Recordando o passado. Azul, Todo Azul do Mar, 14 Bis.

0: das maiores canções de Fagner Canteiro. 7:10 da nossa manhã, 7:10. Um excelente dia pra você, tá tudo bem aí? Uma ótima manhã, já tem notícia, tem informação pra você. Bom sábado.
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0: Sonho de Ícaro, um dos grandes sucessos de Biafra, aqui na 95, a sua playlist de nostalgia. Bom sábado pra você.

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sucesso, Paul McCartney aqui na Tropical. E aí, pessoal, tá tudo bem contigo? Ótima manhã, bom dia. Sabadão, 13 de junho de 2026. Muito bom dia pra você, Caveira, bom dia. Oi, Paulinha, beijo, beijo. Oi, Antônia também tá aqui, beijo pra você, querida. Bom, é bom, tchau. Oi, Ilza. Ilza, beijo pra você. Começar bem o dia, terminar bem o dia, espero com a seleção ganhando o jogo, né? Melhor ainda. Está com você aqui na 95, começar o dia bem.

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1: É a 95, tem Zé Ramalho, entre a serpente e a estrela. Eu venho já já com notícias pra você do dia. Aqui na Tropical, você é muito mais informado, muito mais informada. As notícias aí pra você também. Pra começar bem o dia, né?

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0: um sucesso de L.E.S. Jack sem radar. Certo o relógio com a Tropical, agora 7:44 da matina, bom dia.
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0: Muito bem, ontem nós tivemos aí o Dia dos Namorados, você passou junto com o mozão aí? Passou junto com o presentinho de Deus? Boa Tropical, ela vem inovando, trazendo sempre pra você as promoções e acompanhando também as datas marcantes. E ontem teve sorteio de muitos prêmios aqui do Dia dos Namorados. Isso é Tropical, viu? A Tropical fazendo parte dessa data aí importante, o Dia dos Namorados passou e não passou despercebido aos olhos da 95. Então, ó, fica ligado aí com a gente aí na programação, que vai ter sempre aí as promoções das datas, né, que for pertinente aí. Vamos estar sempre buscando trazer o melhor para você, né? Trazendo sempre as promoções, trazendo os conteúdos que seja aí de preferência sua e preparando aí uma playlist de muita música, muito sucesso para nós passarmos juntos aí nas manhãs, tardes e noite. Tudo pensado para levar o melhor conteúdo para você. Tá vindo bairrão aí, hein?
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0: 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Agora são 7:46 da manhã.
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0: Muito mais notícia e informação aí para você ao longo do dia. Uma ótima manhã para você. Neymar é destaque, inclusive, na expectativa se vai jogar, se não vai jogar. Mas ele é desfalque na seleção na Copa 2026. Ele não vai jogar agora contra Marrocos. Na abertura da Copa do Mundo 2026, no MetLife Stadium, o atacante também sofreu lesão na panturrilha direita e ficar fora da partida, mas seguirá com o grupo no banco de reservas. Esperamos aí que ele se recupere logo, né? Violência contra a mulher aumenta em 20% em dia de jogos de futebol. O Ministério Público de Minas alerta para o crescimento de casos de violência doméstica durante o período de jogos da Copa do Mundo e reforça campanhas de combate ao feminicídio e agressões. O Tribunal de Contas da União avalia transferência de dinheiro esquecido para o novo Desenrola. O Tribunal de Contas da União analisa a possibilidade de destinar valores esquecidos em bancos para programa do novo Desenrola. Segundo o Banco Central, há cerca de 1 bilhão e 100 milhões parados em contas. O acordo com o Irã pode ser fechado em breve, segundo os Estados Unidos. Autoridades norte-americanas afirmam que há 85% de chance de um acordo com o Irã ser concluído em breve. A Suíça ofereceu para sediar a assinatura, mas a data ainda não foi definida. A Nubank enviou um aviso incorreto e causou preocupação em clientes. Clientes do Nubank receberam mensagens equivocadas sobre uma suposta liquidação extrajudicial. Aí todo mundo já ficou preocupado, né? O banco informou que não há qualquer processo de encerramento e tratou o caso como um erro de comunicação. Bolsonaro apresenta piora no enquadro clínico, segundo os médicos. Relatórios médicos indicam o agravamento do estado de saúde do ex-presidente, com a necessidade de ajustes em medicamentos e novos exames antes da decisão sobre o regime domiciliar. Já vem com as notícias do nosso site radiotropical.net.

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1: Muito bem, mais notícia para você. Agora sim, o nosso site, você tem o portal de notícias, onde você pode estar aí, né, acompanhando na íntegra. Eu faço aqui um resumão, mas você pode estar acessando nosso site e conferindo aí a tudo sobre Três Corações na íntegra em radiotropical.net. Polícia Militar reforça a segurança durante os jogos da Copa do Mundo e Arraiá de Santo Antônio aqui em Três Corações. Furtos de cabo provoca instabilidade no telefone 193 e preocupa Corpo de Bombeiros no sul de Minas. Posto de saúde do Triângulo passa a oferecer atendimento em horário estendido para pacientes agendados aqui em Três Corações. A Casa da Cultura recebe exposição Oratório Balé a partir, né, desde ontem, sexta-feira, dia 12. Diz que denúncia 181 passa a contar com plataforma online para o envio anônimo de informações aqui em Minas. A Casa da Cultura Santa Fé passa a ser administrada pela Prefeitura de Três Corações após o acordo com o Estado. Essas e outras notícias, matérias, você pode estar acompanhando em radiotropical.net.
2: Sete horas e 58 minutos.
3: Rádio Tropical.net informou a hora certa. 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
1: Vamos lá então, gente, começar as previsões, né? Para você, bom dia, as previsões astrais já no ar. Falo agora para você do signo de Áries, Touro, e falo com você também do signo de Gêmeos. Um ótimo dia para você, Áries. Como é que tá o sábado aí? Hoje, a sua lábia, seu carisma promete atrair boas conexões já na manhã. A tarde pode proporcionar uma experiência diferente e você deve inspirar os outros, ser referência para o outro. A noite tende a valorizar mais as amizades verdadeiras, tá? À noite deve sorrir, né, com frequência, porque felicidade, né, tem que estar presente no seu dia. Para você, talvez, que atende em loja, né? Você que trabalha com meta, com vendas, é dia de bater meta, hein? Dia de buscar o resultado. Boa sorte para você. Apostas, jogos, você também acaba sendo beneficiado no dia de hoje. e pode pintar convite ou oportunidade incrível pela manhã. Então aproveita ao máximo aí também para você começar o dia aproveitando as oportunidades que passam, né? Bom dia para você do signo de Touro. Touro, tá tudo bem com você? Agora sim, as previsões é para você. O signo de Touro, a lua entra na segunda casa da fortuna, trocando like com Vênus aí na manhã, trazendo ideias criativas para você fazer o seu dinheiro render, inclusive com atividade caseira. À tarde pode pintar uma grana inesperada, mas calma aí, pensa antes de gastar. À tarde a sua imaginação e é o faro para negócios, né? Que hoje vai estar on. Os astros favorecem conversas sinceras, ajuda financeira e momentos mais gostosos aí também à mesa. Pode deixar a casa mais bonita também, tá? Aquele desejo de deixar tudo arrumadinho, tudo no esquema bonitinho ali para você receber os amigos em casa, é importante também. Bom, para você do signo de Gêmeos, seu talento para falar, conversar, pensar fora da caixa e se virar também promete roubar a cena. Já o seu espírito agitado, seu lado carismático, pode atrair também gente importante. Troca de ideias, colocar a mente para funcionar, fazer algo inspirador e se movimentar promete muito aí renovar o seu astral. Só cautela ao ficar aí talvez o dia todo no 220, né? Acelerado o tempo todo, pois o ritmo acelerado pode disparar, sabe o quê? A ansiedade. Então muito cuidado com isso, viu? Eu volto já com mais previsões.
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1: Bom dia para você, 8:03 da manhã, 8:03. Excelente dia para você.

Bom, tô por aqui com você, vou até às 11 da manhã com muita música, muita notícia, fofoca, já já dos famosos aí também, e uma playlist preparada para o seu sábado. Bom dia para você, começa o dia bem, sorria. Ô Julião, tá tudo bem contigo? Vamos viver, né? Felicidade para você, meu querido. Julião aí também, um abraço lá da Serralheria com a gente, na sintonia, um abraço, meu rei, obrigado pela audiência. Você que tá aí também tá do outro lado aí, bom dia, eu sou sua companhia, viu? Espero ser uma boa companhia, mas aí também você vai ser a minha companhia. Vamos ficar junto aí nessa manhã de sabadão. O que você gosta de ouvir no sábado? Manda aí pro nosso WhatsApp. Vai ser um prazer atender você, um prazer falar com você, começar o dia aí com você também. Tomando seu café, preparando seu café ou seu chá, uma bebida quente pra dispersar o frio, né? Apesar de não tá tão frio assim também, né? Hoje, aqui em Três Corações, amanheceu um pouquinho aí, menos intensidade de frio. Agora 17 graus em Três Corações. Olha, o dia começou e a playlist da Tropical tá aí fazendo parte da sua manhã. 8:04 da manhã. Já já eu venho com mais previsões, tá? Fica aí.

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1: Estamos de volta com mais uma rodada de previsões. 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
0: Bom dia, Câncer. Bom dia, canceriana. Agora 8:28 da manhã. Canceriana, sua confiança e a sua criatividade ganham espaços e aumenta a chance de faturar uma grana extra aí também com ideias que surgem. Inclinação artística pode ser também. E aquele Pix terceiro caindo aí na sua conta. Bom, como a sua energia pode oscilar, bora respeitar seus limites também, viu? Além de momentos de descanso, é muito importante você também ter atividades espirituais e buscar, sim, né, um momento, né, de paz, que é o que você precisa. Você precisa também disso, né? Agora, seguindo mais em frente, como a sua energia pode oscilar, você deve se concentrar em buscar aquilo que te traz força, te traz fé, te traz esperança, viu? Agora são 8:29. Bom dia pra você também, que é de Leão, Leonina. Tá tudo bem com você? Você é de Leão? Além de conquistar, assim, muita gente com seu esforço, seu trabalho, a sua, né, o seu jeito simpático de ser, seu jeito, seu estilo de ser, hoje você tem também confissões, você vai ter pessoas pra abrir aí um pouco mais a sua vida, abrir o coração, né? E talvez fazer algo diferente nesse sábado. Só cuidado para você não monopolizar o papo como se tivesse talvez num podcast, né? Então é bom você conversar, tal, mas entenda o momento de parar de falar também, viu? Muito importante, sua autoestima promete bombar, sendo um dia muito bom para você cuidar da sua aparência e renovar também o seu visual. Bom, de quebra, você pode ter contato com gente que eleva o seu astral aí nessa manhã, que eu, na verdade, indico você aproximar dessas pessoas que te trazem paz, te faz sentir bem. Bom, também pra finalizar, né, pra você do signo de Virgem, com instintos afiados e muita criatividade, hoje você pode criar formas de ganhar dinheiro. Só cautela com gastos do tipo, eu mereço, eu trabalho tanto, o que que tem a comprar? À tarde a grana pode pintar, sobretudo a negociação.

0: omissão, ou talvez, né, você se posicionar na sua área financeira e organizar tudo bonitinho para não pesar as contas no final do mês, né? O dia pede um pouco mais de equilíbrio, pode achar talvez um meio termo pela manhã e restaurar suas energias. Depois os astros dão aquela força para organizar a rotina e melhorar os hábitos também, combinado? Anota aí para você que tá começando as previsões astrais agora, você que chegou a tempo ainda, já vem falando com você do signo de Libra, Escorpião e Sagitário. Tá só começando, fica aí.
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1: Cê tá que tá hoje, hein, Libra? Energia boa, o dia promete bons encontros agradáveis, convites, amizades animadas, isso é muito bom. Pela manhã, o clima deve ser cheio de afinidade, ideal para você trocar ideia e fazer talvez alguns planos, né? Para você fazer algo diferente nesse sábado. Lua e Plutão promete doses importantes extras de intuição, criatividade, oportunidades inesperadas, especialmente aí no período da noite. Então aproveita todo esse clima aí também, viu, Libra? Bom dia, Escorpião. O dia pode trazer viravoltas, mas buscar maneiras diferentes de ganhar dinheiro, de sair de problema, de não entrar em problemas e nem em dívidas, tá? Negociar as contas, resolver imprevistos, tá favorecido para você hoje. Você tem chance de receber ajuda de parente ou talvez uma proposta um tanto quanto promissora. E aí você pensa aí e na segunda-feira toma a decisão, né? O dia pede menos exagero, mais atenção ao descanso, alimentação e aos sinais do corpo, sobretudo problemas nos ouvidos e nariz. Pode talvez tomar aí uma boa decisão no período da tarde, não se arrependa, decida, viu? Bom, fechando com você do signo de Sagitário, a previsão é de boas conversas e diferentes pessoas chegando na sua vida, gente nova cruzando seu caminho, mudanças inesperadas que vão surgir, mas tudo deve fluir com muito diálogo e mente aberta, tá? A sorte pode aparecer através de contatos, parcerias, momentos descontraídos ou até em coincidências felizes, sobretudo no período da tarde. Dá pra ouvir a sua intuição também antes de agir, viu? Não sai agindo no calor da emoção, não. Calma lá, volto já com mais previsões.
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1: Manhã da Tropical volta já com mais previsões. Zé Neto mais o Cristiano.

0: 48.
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5: Visões astrais incríveis a caminho. 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
6: Bom, já há alguns dias você vinha pensando sobre a questão da renda extra, né? Pois é, Capricórnio, há um tempinho você já vinha pensando nisso, então tá na hora de botar isso em prática. Aproveita amanhã para você resolver débitos, investir em bons negócios. As mudanças na saúde trazem melhorias também rápidas e soluções criativas para imprevistos. No amor, conversas espontâneas podem evoluir para uma química mais intensa e também surpreendente. Para você que está começando o dia, Capricórnio, excelente manhã, bom sábado para você. Bom, Fê, mais uma previsão para você do signo de Aquário. Seu lado mais sociável brilha e as boas conexões podem trazer surpresas importantes, incríveis, com oportunidades e presentes inesperados também. Coisa que vai acontecer que você não vai nem acreditar. Aproveita a energia para se divertir também, mas cuidado para não se envolver em encrencas, em enrascadas. No amor, mudanças rápidas trazem possibilidades de romance no dia de hoje também, tá? Peixinha com você também, fechando as previsões. Manhã perfeita para cuidados simples e ouvir seu corpo, especialmente as costas, lombar, né? O sábado traz novas energias na família, com possibilidades de surpresas e mudanças, mas tem que se preparar para possíveis reviravoltas já no período da tarde, né? No amor você mostra seus sentimentos e conquista também quem deseja. Boa sorte para você.
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6: Próximo encontro, segunda-feira, gente. A partir das 8 da manhã, tô de volta com mais previsões e a playlist da Tropical do Sabadão é sua, hein? 3239-3602 pra você falar com o Tom aqui na manhã de sábado, pedir a sua música. Mumuzinho, homem perfeito. Você

0: dia.
1: Bom dia, agora 8h52. Homem perfeito, Mumuzinho.
2: 1,7.
1: Deixa eu falar com ela aqui também. Bom dia, oi, bom dia. Olha ela aí, ó. Eita, tudo bem aí?
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1: Muito bom, certeza.
3: E abençoado por Jesus.
1: Verdade.
3: Ouvir a Tropical com você.
1: Voz de sono, hein?
3: É bom demais.
1: Bom demais.
3: Beijos, meu amigo. Tchau.
1: Tamo junto. Tá um pouco menos frio, né? Hoje.
4: Quem sabe, né?
1: Quem menos frio? Mas dentro de casa tá gelado, né, gente? Hoje deu chuva pra Três Corações. Matheus e Cauã.

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já já vou falar com você do presentaço da Virgínia Fonseca, que recebeu no Dia dos Namorados ontem. Ficou aquele clima de quem será que mandou? O Vini Júnior apareceu nos comentários. Te conto tudo. Será que tem aí vai reatar com o craque do Real Madrid? Vamos ver. Já te conto tudo aí, não escondo nada. 9:21, Luan Santana.

Na asas. Bom dia! Gente, não foi só a atitude, mas a reação, né? Segundo a matéria do portal Léo Dias, a influenciadora Virgínia recebeu flores no dia dos love, dia dos namorados ontem. Aí se levantou a questão, será que voltou ela e o Vini? Muita gente ficou na preocupação aí se voltou, se não voltou. O gesto acabou chamando atenção também nas redes sociais, que foi a reação do Vini Júnior. A publicação destaca que o presente movimentou muitos fãs e gerou comentários sobre a relação entre os dois, com muita gente acompanhando cada detalhe e tentando entender o significado da reação do jogador. Ele colocou um coraçãozinho lá, vermelho. Pois é, a Virgínia postou e foi e comentou. Como sempre, o assunto finalizou rapidamente, virou destaque aí entre os assuntos mais comentados do dia no universo dos famosos. E claro, as redes sociais, passou a imagem e atitude pro público começar a especular e transformar esse assunto talvez uma realidade. E lembrando, gente, que a Virgínia andou perdendo alguns seguidores aí com essa possível volta com o Vini Júnior. Se vai voltar ou se não vai, tá aí muito incerto isso tudo. Mas que ela recebeu flores ontem, recebeu, e eu chuto que com certeza é do Vini Júnior. Ah, é. Ele comentou ainda, né? Só que eu acho que vocês estão fazendo um mistério aí.

0: MC Bruninho!
1: Valeu, Bruninho.
2: Aê,
1: muito
2: galera!
1: Sucesso, viu? Obrigado pelo carinho. Obrigado por participar desse momento tão especial na nossa carreira.
2: É nóis.
1: Tamo junto.
0: Fenômeno!
1: Muito sucesso. Salva de palmas pra Bruninho!
0: Valeu, pai!

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6: Pois é, tá aí agora a febre de enviar flores, e outra que ganhou flores também foi a cantora Ana Castela. É, aí todo mundo ficou já falando, ah, foi o Zé Felipe. A cantora Ana Castela chamando atenção aí nas redes sociais ontem, no Dia dos Namorados, depois de receber um buquê de flores de um admirador secreto. O presente veio com rosas vermelhas, cor de rosa, e além de uma carta romântica dizendo um pequeno gesto de carinho com muito amor de alguém que sempre está com você. Ficou todo mundo especulando. Que será que deve? Quem será que foi, né? Ficou a dúvida, né? Mas Castela, a surpresa não agradou a artista, não, viu? Ela não gostou. Só vou te explicar tudo agora, né? A Castela gravou um vídeo e disse que não gosta desse tipo de situação, afirmando que pretende até descobrir quem virou as flores. Ela comentou de forma bem humorada, né, que demonstrou desconforto com o gesto misterioso. A cantora também aproveitou gentil o momento para brincar com o Dia dos Namorados, já que tá solteira desde o fim do relacionamento com o Zé Felipe, no final do ano passado, né? Depois do desabafo, ela apareceu aí cantando com uma amiga sobre uma música Saudade e Reconciliação, em um clima de descontração nas redes sociais. E quando isso acontece, todo mundo fica, é um mioto? Será que é o Zé Felipe, o mioto? Ou quem será que deve ser? Ficou a dúvida, né?

0: aumente o volume, pegue a vassoura e remexa as cadeiras. 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
1: Tá achando que não, mas sábado também tem faxina, viu? Sábado tem faxina.

0: Bom demais pra nossa faxina do dia. Bom dia pra você que começou, ó. Ó, é hora da faxina, sabadão. Convido você. Vamos lá, vamos, aumenta o volume aí. Vambora, põe você que o vizinho tá talvez um pouquinho mais cansado, precisa dormir, mas 9:39 da manhã, né? Vamos arrumar a casa aqui. Hora da faxina. Vai vadiar.
1: Mas você não se acostumou à vida de um lar. O que você quer é vadiar.

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1: Que emoção, hein? 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

0: 10 horas. 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
1: Pois é, já tá aí os preparativos pra Copa, tá aí animado pra Copa aí, vai já, Copa com o Brasil, aliás, né? Copa já tá aí desde quinta-feira. Mas com o Brasil é hoje, Brasil 7 horas. Joga aí, né? Bom dia, olha aí, ó.
2: Vai vadiar
1: hoje?
2: Bom dia, Jair do Thundercat. Melhorou aí do carro. O carro tá perrengue, rapaz. Firmo tá.
1: O que houve?
2: Firma aí, pelo amor de Deus. Benção esse dia, benção a Nilza. Vambora.
1: Benção de dia, bora.
2: Acabou, né?
1: Acabou o quê?
2: Acabou, né? Ontem o amor estava no ar, hoje chega. É tiro, fogo e bomba. É,
1: já não precisa dar.
2: No mercado não. Fazer uma corrida aqui, o amor ficou lá dentro, porque o pau já estava torando aqui no estacionamento. Ali, lá.
1: Tá vendo?
2: É. Ontem era lava, vissa, lave. Hoje é só tiro, fogo e bomba. Fala, Sucizete, crocou, juro, cadê você? Sussu, você me quebra. Olha, o Sussu tá tomando uma cervejinha lá, o tira-gosto do Sussu. Tomate e queijo, ó, Vorto, nunca vi isso não.
1: Então, eu vi lá ontem, lá, não queria comentar.
2: Depois né? Fez um torremo lá, rapaz, a boca virou um brejo, viu?
1: Aí sim.
2: Jesus amado. Vambora, meu povo, é, o amor estava no ar. Pronto, a chuva já levou embora.
1: Já não tá, mas não é.
2: Beijo no como coração assim, de vocês tudo, se é que sobrou o coração pra hoje.
1: Pois é, ontem foi muito amor envolvido, né? Você deu aí o presente aí pro seu presentinho de Deus ontem, né? Deu um presente aí, aquela buquê de flores, aquele jantar especial, fazer valer,
3: senhoras,
1: né?
3: Senhoras e senhores, chegou o dia do Brasil estrear na Copa. Mas antes do jogo do Brasil, às 16 horas, tem Catar e Suíça.
4: Ai!
3: Aí às 19 horas, finalmente tem Brasil e Marrocos. Eu desafio você a cravar o placarzinho. Eu vou de 2-1 pro Brasil. Já às 10 horas da noite tem Haiti e Escócia e 1 hora da manhã. Na madrugada de sábado pra domingo tem.
1: Pegue seu café e vambora, porque tem Brasil. É, mas se mandou aqui, ó. Tem Brasil hoje, hein? Hoje tem Brasil! Zil, vamos lá, vamos torcer, né, gente? Vamos torcer, vai dar tudo certo, vamos acreditar. Agora são 10 horas mais 3 minutos. Bom dia pra você. Põe aí mais alto volume, Diego, mais o Vitor Hugo.

0: Diego.
1: Pro fofoqueiro de plantão.

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0: 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Ai, ai, ai.
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0: Sorriso Maroto!
1: Complicada demais essa,
2: hein? Demais, moleque!

0: Bom, agora são 10 horas e 38 minutos. Você viu a Joelma cantando a música lá, bem meio desafinada, a turma criticou, rapaz. Deixa eu ouvir ele aqui. O que foi?
1: Você tá apaixonado ainda, filho? Você ainda tá sob o efeito do amor?
0: Não, jamais. Apaixonado pela vida.
1: Tem uma galera sumida aí, não tem? Cadê o Paulinho Gogó? Aqui a moça que tinha uma voz sensual, hã? Mandava pra
0: tá,
1: você. Toca Henrique Juliano pra mim. Que é, sumiu também.
0: A música.
1: Ah, lasqueira. Galera, seguinte. Prefeitura de Três Corações, prefeitura de Cambuquira.
0: Lá vai ele.
1: Teve um acidente grave ali no... dia pra trás. E assim, eu acho que ali próximo ao 100, onde tem, né, aqui as duas comunidades ali, acho que já tá na hora de colocar um radar ali, né? Tem duas paradas de ônibus pra ver se evita aí o que aconteceu, né? Então, acho que ali já cabe um radar ali, bem baixo, uns 30 por hora aí no máximo, né? Pra ver se evita esse tipo de coisa, né? É isso aí, vambora.
0: Bom pro jogo.
1: Tem horário aí, né, meu filho? Vambora.
0: Não, não tem horário, não.
1: Vocês todos, bom final de semana. Pra cima deles, Brasil. 7-0 hoje, Brasil, viu?
0: Você tá aí.
1: Não, acordei com a mãe de Né inspirada hoje. Vambora.
0: Percebi, você tá aí no clima mesmo da Copa, aí animado, né? Bom, eu já vou entrar no clima do churrascão tropical também, já. Quero tem churrascão tropical.
2: Apaixonados
0: pra você aí que vai acender sua churrasqueira já. Bom sábado pra você.
2: Assim, ó.

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3: Valeu!

0: Esse é o show!
1: Muitas palmas, muitas palmas, muitas palmas!
2: É Rudy!
1: Sem palavras!
3: Bonitão, bonitão, bonitão, lindo demais.

0: que ela esqueceu, filho.
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0: Vamos ver se a galera conhece a introdução, só na sanfona.

0: Palmas, palmas, grupo Rá! Valeu, Eduardo Costa!
1: Dez horas e 59 minutos.
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0: Brasil, cadê as palmas, Grupo Rã? Valeu, Eduardo Costa.
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2: Olá, Juvelândia!
1: Coisa boa! Aí, meus garotos. Simbora sim, então.

0: É isso aí.
1: Obrigado, gente.
2: Beijo, beijo. Cadê a sala de palmas, Jorge Mateus?
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0: 11:59.
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Assim

0: Obrigado, gente.
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4: Olá, Uberlândia! Coisa boa!
3: Aí, meus garotos.
4: Simbora sim, então.

0: É isso aí.
1: Obrigado, gente.
2: Beijo, Belém. Cadê a salva de palmas, Jorge Matheus?
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0: um prazer quase que sexual estar aqui nesse momento.
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0: Obrigado.
1: Obrigado, gente.
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0: 14:01.
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0: muita paixão, galera!
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1: Esse é México de México. É, compadre. Até chegar aqui o bicho pegou. Eu vou oferecer esse show. É, meu pai e minha irmã que estão lá comparecendo, minha família, todos aqueles que me deram apoio. Inclusive vocês que rezam por mim, que eu sei que rezam.

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0: 15 horas.
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6: Senhoras e senhores, boa tarde para todo mundo. Agora são 3:01, sabadão, dia 13 de junho de 2026. Nós estamos começando por aqui o Junto e Misturado. Aquele grande abraço a você que nos honra com a sua audiência em qualquer lugar da cidade ou da região. Luiz Carlos de Freitas, a partir de agora até às 5 da tarde, trazendo o som que você gosta, nacionais e internacionais. E aqui um pouquinho do Junto e Misturado, roda de tudo, pop, pagode, samba, sertanejo, trazendo as grandes canções da sua tarde. Tudo bem? Tudo em ordem? Eu sou Luiz Carlos de Freitas e vamos até às 17 horas. 21 graus na sua maioria, nublado, tempo nublado em Três Corações, com possibilidade ainda de chuva no decorrer do período. Lembrando que hoje nós temos a seleção brasileira, né, gente? Hoje começa o pontapé inicial, tudo marcado para as 19 horas. Vem comigo, até às 5 da tarde, o som que o povo gosta, Junto e Misturado.
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0: Senhoras e senhores, Pet Shop Boys, Home and Dry, 3:06.
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0: 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Junto e misturado até às 5 horas. Vem pra cá, chega junto, sábado 13 de junho, 21 graus, tempo nublado, mas isso não vai impedir da gente fazer aquela programação maneiríssima do jeito que você gosta. Forte abraço também pro pessoal do aplicativo aí, né? Sintonizado com a gente também. Deca Driver. 3:07, sábado 13 de junho. Deixa eu mandar aquele abraço grande pra todo mundo que tá fazendo o nível hoje.

0: Senhoras e senhores, Culture Club, a canção de Boy George, Carmen Chameleon. 3:14, teve também Material Girl, som de Madonna e Home and Dry, Pet Shop Boys. 3:14, junto e misturado com Luiz Carlos de Freitas até as 5 da tarde. Se liga.
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0: Junto e misturado volta daqui a pouquinho, aguarda. 3:15 da tarde.

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3: Morre aos 88 anos, vovô Anésio, o fenômeno da internet. É isso mesmo que você ouviu. Na manhã deste sábado, dia 13, a internet acordou com a notícia triste. Isso porque foi confirmada a morte do vovô Anésio, influenciador digital, que virou um fenômeno do Brasil. Você já assistiu? Já assistia ele aí pela internet? Pois é, a confirmação veio através de uma nota oficial publicada no perfil do criador de conteúdos. O Brasil se despede do vovô Anésio e eis aí uma mensagem da família. O neto Caio Fiore prestou homenagem ao avô e destacou o legado deixado por ele. Abre aspas. Com profundo pesar, nós comunicamos o falecimento do nosso querido vovô Anésio. Hoje nos despedimos de alguém que nos deixou o marcas de amor, sabedoria e bondade por onde quer que passou. Seu sorriso, seus ensinamentos e seu carinho permanecerão vivos em cada lembrança, em cada história compartilhada, em cada coração que teve o privilégio de conhecê-lo, declarou logo a princípio. Na sequência, a família agradeceu o carinho e as orações dos seguidores e fãs, abre aspas, que Deus o receba em sua infinita misericórdia e conceda conforto a toda a nossa família. Descanse em paz, vovô Anésio. Sua presença fará falta, mas o seu amor será eterno em nossas vidas. Fecha aspas. Escreveu por fim o neto, né? Pois é, minha gente, o vovô Anésio fez muito sucesso na internet. Muito, sempre muito engraçado. Relembrando mais, anteriormente na noite dessa última sexta-feira, Anésio sofreu uma parada cardiorrespiratória e por isso ele foi internado em uma unidade de terapia intensiva. Posteriormente, o neto surgiu na web pedindo por orações. Conhecido pelos seus vídeos de humor ao lado do neto, Anésio conquistou milhões de seguidores nas redes sociais e se tornou uma das figuras mais queridas da internet. Descanse em paz, vovô Anésio. 3:21. 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Junto e misturado. O som que o povo gosta, a música que o povo quer, pede. Manda pra cá teu recado. 3239-3602. Deixa eu mandar meu boa tarde pro Mercinho, tá ali opinando também. Sara da Vila Fernão Dias, um abraço pra você. E muito obrigado, querida amiga Vânia Prota, obrigado mais uma vez aí. 3:22. Essa é das antigas, hein? Como vovó já dizia. Usa óculos escuro.

Raul Santos Seixas, né? Pra ser mais exato. Essa é uma versão 2 da Óculos Escuros, como vovó já dizia. 3:25, sabadão, 13 de junho.

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1: Agora são 3h32. 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Deixa eu mandar meu boa tarde lá pra Sara da Vila Fernão Dias. Tá a fim de recorrer aí a uma canção dos anos 80 que fez muito sucesso. O jamaicano Jimmy Cliff, Reggae Night.

0: abraço grande para Ana Maria Nunes, lá da Vila Melo também. Forte abraço para Anne Garcia. Alô, Meriluz, boa tarde para você também. 15:37, Jimmy Cliff, Reggae Night.
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0: Nas ondas do reggae. Ó, mais uma. Armandinho, Pescador.
2: Vai!
0: Sabadão, dia 13 de junho. Hoje é dia do Brasil, hein, gente? Vamos começar a torcer. Tem que fazer bonito no primeiro jogo. Pra não deixar a peteca cair. Copa do Mundo 2026.

0: Armandinho, Pescador 1540. Junto e misturado.
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0: Vamos completar o quadro desse reggae trazendo a banda Maneva. Sabadão 13 de junho, é Luiz Carlos de Freitas até às 5 horas. Junto e misturado.

0: Olha, uma música que já foi interpretada pelo Dilcinho, Péssimo Negócio, na voz da banda Maneva. 15:44, o som que o povo gosta. Na Tropical, junto e misturado, Pescador Armandinho, Reggae Nights, anos 80, acho que foi 1983 por ali, Jimmy Cliff, daqui a pouco tem mais.
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0: Chega junto aí, ó. 3:44, sabadão, 13 de junho. Início de Copa do Mundo, hoje o primeiro jogo do Brasil. Mais feio não, hein?
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0: Deixa eu mandar um alô aqui pra Maria Helena do Taquaral. Tudo bem, Maria Helena? Um abraço. Marilene, São Conrado, valeu pela audiência. Muito obrigado. Todo mundo ligado lá em Cambuquira também. Bairro Regina Célia.
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0: Ah, e o casal Ícaro e Glória em Conceição do Rio Verde, forte abraço.
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0: 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Agora faltando 10 minutos para as 4, num momento romântico aqui no ar, a gente está desejando aí para as pessoas que estão aniversariando hoje, essa data especial do dia 13, Marcos Aurélio Cardoso Pereira. Ele mora na Praça 13 de Maio, aqui no centro. Marina Ribeiro, Fazenda dos Mafras, um abraço. Ana Paula Azevedo, Parque das Colinas, nível dela é amanhã, mas a gente já tá mandando aquele abração hoje, né? E por falar em aniversariantes aí de casamento, completando hoje 11 anos de união, Sheila e Vinícius. O Vinícius, gente, é proprietário da VDF Vidros, pessoa conhecidíssima na cidade, né? Atende aqui não só a cidade como na região, então é um cara que muita gente conhece. E a esposa dele, Sheila, também, moradores da Cutia. Vocês hoje estão celebrando não apenas 11 anos de casamento, mas são 11 capítulos de uma história escrita com amor, não é verdade? Com respeito, com cumplicidade. Que cada página que ainda virá seja repleta de sorrisos, de abraços e sonhos realizados. Vocês são provas, né? Vivas, que o amor de verdade, ele não envelhece, ele floresce a cada dia. Então, de mãos dadas, diante das alegrias e dos desafios, Sheila e Vinícius, que Deus continue abençoando essa linda família que a gente conhece, fortalecendo e multiplicando os momentos felizes. Vocês inspiram todos ao redor com a parceria, com o carinho que compartilham. Nós presenciamos essa união, sabemos quando começou tudo isso e a gente se lembra como tudo aconteceu. Felicidades para vocês. Vinícius e Sheila, na Cutia. Tchê, tchê, tchê, tchê, tchê. 11 anos de história. Felicidades!

0: 3:55, Zezé de Camargo, Luciano e César Menotti, Fabiano, versão ao vivo, como um anjo. Muito obrigado, Sheila e Vinícius, amigos de longa data. 11 anos de história. Deus abençoe.
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0: Pra não perder o clima, vamos nessa. Juliano César, vem fechar esse bloco.

0: Bem aos olhos da lua, Juliano César. Daqui a pouco eu volto.
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0: Olha, o Mercinho tá perguntando pra mim se eu vou tomar gelada, eu vou tomar café ou chá pra assistir o jogo do Brasil hoje. Eu vou tomar calmante, viu? Se esses mal acabados fizer feio no primeiro jogo, eu juro que eu mato eles.
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3: Dezesseis horas.
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0: Abraço grande ao pessoal da Minas Veículos, Sabrina e companhia de trabalho toda. 16 horas e 2 minutos até as 17, junto e misturado. O que, que é aqui? O Barola tá pedindo aqui o Pelados em Santos. Mamonas Assassinas. 16 horas e 3. Forte abraço aí. Parola, valeu.

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4: Agora são 4:17, a mais pedida Raimundos e Ivete Sangalo, teve também Anção e o Sei, o som do Raimundos e os Mamonas Assassinas Pelados em Santos.
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Olha, boa tarde para Silvane também. Um grande abraço, me pedindo aqui um som dos Bidis. Já vou procurar para você. Um abraço para você, pro Luizão aí na Novo Horizonte, Barola, Sara da Vila Fernão Dias e também a Vânia Prota. Obrigado, a Vânia, sempre na sintonia da fidelidade aí da Tropical. 4:21. A Vânia gosta muito da Rosana e a gente vai mandar para ela agora O Amor e o Poder. Sábado 13 de junho, nós estamos caminhando para a última meia hora do programa. 4:21 agora.

essa música foi trilha de novela, Rosana, O Amor e o Poder. 4:25, uma voz que perdurou durante bons anos aí, né? Rosana Fengo. 4:25. 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Reforçando a audiência do Emerson aqui, o Mercinho. Vamos recordar o cara metade. 4:25 da tarde. No ritmo final, caminhando pro ritmo final junto e misturado, sabadão. Essa aí chama-se Mel na Minha Boca.

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1: Agora são 16 horas e 34. A gente está chegando no ritmo final. Sábado 13 de junho. Olha, forte abraço, bom finalzinho de tarde pra você, obrigado pela companhia também, nós estamos juntos até às 17. Quem que é agora? Essa voz, Klaus Meine, Scorpions, Still Loving You ao vivo. Vamos curtir esse clássico do rock internacional. E no rock romântico, né? Junto e misturado.

0: a gente vai terminando no ritmo final, 16:41, com as românticas Air Supply Goodbye. Tropical FM trazendo até às 17:00 Still Loving You, som da banda Scorpions, junto e misturado. 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
0: Último bloco de intervalos e a gente parte para as últimas canções.
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0: Boni Garcia, tá chegando quase no finalzinho, 15 para 5 da tarde, mas de qualquer maneira, seja bem-vinda.
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1: 16:46, minha gente, no clima da Copa, hoje o Brasil às 19h enfrenta a seleção do Marrocos, né? Probabilidade aí de vitória, né? 56,2% na internet ali contra 17,9% do Marrocos, né? Se o Brasil começar a fazer feio também, não sei nem o que que eu vou dizer. Mas acho que não vai acontecer isso não, né? A possibilidade é muito maior. Brasil versus a seleção de Marrocos hoje às 19h. Tem gente que 25% acredita no empate, hein? 16:47.

0: Mariah Carey, My All. Muito obrigado, Márcio do Jardim das Alterosas, solicitando aí o som da Mariah Carey. 16:50.
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0: Robin Williams, Angels.

junto e misturado vai terminando por aqui, agradecendo a sua audiência, muito obrigado a você que ficou ligado, sintonizado com a gente, de ponta a ponta, na cidade ou na região sul mineira. Internautas pelo Brasil e pelo mundo, meu muito obrigado. Bom finalzinho de tarde e uma boa noite para todo mundo. Brasil versus Seleção de Marrocos. Hoje, às 19 horas. Vamos torcer. Rumo ao Hexa. Tchau, gente. Boa sorte para a seleção brasileira. Vem aí, 4 horas de rock. Para quem vai ficar ligado. Tchau.

0: 17 horas.
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0: 17:59.
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0: 19h.
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0: 19:57.
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0: 21 horas.
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